Eu agora no novo lista, o álbum que está no novo álbum, lemos, gostar muito.